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1: Alguien regrese a casa, por favor.
0: Come home.
1: Regrese a casa.